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Beyoncé apresentou o seu primeiro tema novo em 2 anos. Chama-se Morning Dew Donk. Este tema, que vai ser incluído numa reedição de B-Day, foi o segundo álbum de Beyoncé, editado em setembro de 2006. Estão a passar 20 anos. Para assinalar esse 20º aniversário, Beyoncé vai lançar uma reedição de B-Day. Este Morning Dew Donk vai incluir essa reedição.

Next. Like Sweet July. Oh. Sweet July é o título do novo single dos Take That. É o segundo single retirado do seu 10º álbum de estúdio, com edição prevista para este ano.

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Os Gorgon City têm música nova. A dupla britânica apresenta a nova faixa Work It Out. É uma collab com Poppy Bascom. Tem lançamento pela editora dos Gorgon City, Realm Records. Também de regresso às edições está Otto Knows, o DJ e produtor sueco lançou a faixa Part of You, com edição pela Tomorrowland Music. Conta com a participação vocal de Mapei.

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Beyoncé apresentou o seu primeiro tema novo em 2 anos. Chama-se Morning Dew Donk. Este tema, que vai ser incluído numa reedição de B-Day, foi o segundo álbum de Beyoncé, editado em setembro de 2006. Estão a passar 20 anos. Para assinalar esse 20º aniversário, Beyoncé vai lançar uma reedição de B-Day. Este Morning Dew Donk vai incluir essa

Sweet July é o título do novo single dos Take That. É o segundo single retirado do seu 10º álbum de estúdio, com edição prevista para este ano.

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Os Gorgon City têm música nova. A dupla britânica apresenta a nova faixa Work It Out. É uma collab com Poppy Bascom. Tem lançamento pela editora dos Gorgon City, Realm Records. Também de regresso às edições está Otto Knows, o DJ e produtor sueco lançou a faixa Part of You, com edição pela Tomorrowland Music. Conta com a participação vocal de Mapei.

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São duas gerações do tecno-alemão que estão presentes nesta collab que reúne os DJs e produtores alemães Kaufmann e Oliver Huntmann. Estão juntos na faixa Kyo, com lançamento pela editora Drumcode.

Next. Unfazed tem música nova. O DJ e produtor brasileiro apresenta a nova faixa So What. Tem edição pela Beleza Records.

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0: Robin Schulz e Rita Ora com I Will Be There, e eu já estou cá para ti, para te dar a melhor música a separar nas manhãs da nova era. Boa quarta-feira, passam 10 minutos das 7.
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0: 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Nova Era tem os melhores ouvintes do mundo. Tu também podes dizer o que sentes ouvir a emissão da Rádio Nova Era através do WhatsApp. Envia um áudio para o 924-485-922. Daqui a pouco vou dizer-te qual é que é o tema de hoje e também o tempo para esta quarta-feira. Continua desse lado com as manhãs da Nova Era. Bom dia e boa viagem. 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

0: 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Música a separar com Francis Mercier e Saúde nas manhãs da Nova Era. Bom dia, boa quarta-feira, 25 minutos depois das 7. Para hoje vais poder contar com um dia de sol, poucas nuvens. As máximas vão chegar no Porto e em Viana do Castelo aos 23 graus, Aveiro com 25 e Paredes com 29 graus de máxima. Nas manhãs da Nova Era vamos falar sobre algo que tu não resistes e que se calhar tens que ter sempre por casa ou quando vais ao cinema. Filme não é filme sem o quê? Isso mesmo, sem pipocas. Hoje vamos falar sobre pipocas com o dilema do dia a ser o seguinte: preferes pipocas doces ou salgadas? Deixa a tua resposta no WhatsApp da Nova Era, 924-485-922. Responde ao dilema das manhãs da Nova Era: tu preferes pipocas doces ou pipocas salgadas? Eu dou já a minha resposta: pipocas doces para sempre. Salgadas, já provei. Se fiquei fã, não fiquei. Se vou querer voltar a comer, também não, obrigado. Mas qual é que é a tua resposta? Pipocas doces ou pipocas salgadas? Responde ao dilema do dia através do teu áudio no WhatsApp da Nova Era, 924-485-922. A seguir, mais música sem parar. Prepara-te para ouvir James Morrison, Vintage Culture e ainda os Medusa.
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1: Assim se chama Fire, música que junta Medusa e os One Republic nas manhãs da nova era. É o ritmo e energia certa que tu precisas para começar o teu dia. Boa quarta-feira, faltam 22 minutos. Para as 8, será um dia de sol com poucas nuvens e as máximas vão chegar no Porto e em Viana do Castelo aos 23 graus, Aveiro com 25 e Paredes com 29 graus.
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1: E nas manhãs da nova era, de segunda a sexta, entre as 7 e as 11 da manhã, tens os melhores temas onde podes participar através do WhatsApp, o 924-485-922. Hoje temos um dilema para ti: pipocas doces ou salgadas? É um daqueles dilemas que pode dividir famílias, casais, grupos de amigos e até quem vai ao cinema. A pergunta é simples: pipocas doces ou pipocas salgadas? E não vale responder depende. Hoje preciso que escolhas um lado. Afinal, temos pessoas que adoram pipocas salgadas e outras pessoas que adoram pipocas doces. Quer descobrir quem é que manda em Portugal? A equipa das pipocas doces ou a equipa das pipocas salgadas? Participa, deixa a tua resposta a este dilema no WhatsApp da Nova Era, o 924-485-922. Se é assim o teu snack favorito, se tentas ter sempre lá em casa ou quando vais ao cinema, filme, só é filme se tiveres pipocas, deixa a tua resposta no WhatsApp da Nova Era. Pipocas doces ou salgadas? Quais são as tuas preferidas?

Manhãs da Nova Era com Life Lesson Belters Only. Bom dia, boa quarta-feira. Estamos a falar sobre pipocas, com o dilema pipocas salgadas ou pipocas doces. Participa, deixa o teu áudio no WhatsApp da Nova Era, a tua mensagem de voz no 924-485-922. Se adoras pipocas, quais é que serão as tuas favoritas? As doces ou as salgadas? Fico à espera da tua resposta no WhatsApp da Nova Era. Vamos perceber, dentro dos melhores ouvintes do mundo, qual é que é a equipa que vai sair vencedora. A equipa das pipocas doces ou então a malta que prefere as salgadas? Participa porque a tua resposta é muito importante. Se precisas de energia e de deixar o sono e a preguiça para trás, estás no sítio certo, à hora certa. Faltam 13 minutos para as 8. Sandro Silva com Pump It Up.

0: Stay Together, e para ficar junto à Nova Era é muito simples. 100.1, 101.3 e radionovaera.pt com a emissão online são as coordenadas certas para que nunca percas o teu norte nesta que é a rádio número 1 do norte de Portugal. Bom dia, boa quarta-feira, falamos sobre um dilema que divide opiniões. Poderá ser uma das maiores discussões da humanidade, ou então não. Poderei estar só aqui a exagerar um pouco. Pipocas doces ou pipocas salgadas? Qual é a tua preferida? As tuas preferidas nesse sentido? Pipocas doces ou salgadas? Participa no WhatsApp da Nova Era e envia o teu áudio para o 924-485-922 e deixa a resposta a este dilema. Quais é que são as tuas preferidas? Preferes pipocas doces ou pipocas salgadas?
1: Bom dia, Nova Era. Bom dia, Ricardo. Bom dia, ouvintes. Pipocas salgadas, isso existe?
0: Sim, existe.
1: Nem sabia. Pipocas doces sempre. Ricardo, 50 pontos aí para as pipocas doces.
0: Ok.
1: Bom dia,
0: bora.
1: Boa quarta-feira.
0: Boa quarta-feira também para ti, Raul, aqui a preferir as pipocas doces. Ele que questionou se existem pipocas salgadas. Existem. E eu tive uma experiência que foi surreal. Enganaram-me e bem, cheguei a uma festa de anos, tinha um balde de pipocas disponíveis na mesa e, como é habitual, não se tira uma pipoca apenas. Tira-se o quê? Logo, mão cheia. Eu fui com toda a velocidade, tirei uma mão cheia de pipocas e coloquei na boca. Só que a sensação que eu tive foi que tinha colocado na boca 1 quilo de sal grosso, que eu nunca tinha provado pipocas salgadas, sabia que existiam, mas nunca tinha provado. E então, quando começo a sentir o sabor do sal na boca, e pronto, admito que tinha a boca cheia de pipocas, pronto, fiquei assim com aquela sensação de eu não acredito, são salgadas, e mastiguei tudo. Comi, como é óbvio, mas fiquei com uma sensação de que nunca mais na vida eu vou pegar em pipocas sem ter a certeza que são doces. Foi uma experiência um bocadinho, não vou dizer traumatizante, que a palavra é forte, mas não fiquei nada fã de pipocas salgadas, confesso. Para mim, as pipocas têm que ser doces. E tu, quais é que são as tuas preferidas? Participa no WhatsApp da Nova Era, deixa o teu áudio, a tua mensagem no 924-485-922 e o WhatsApp já está imparável. A Cristina diz: bom dia, manhãs da Nova Era. As minhas pipocas preferidas são, sem dúvida, as doces. As melhores sempre. Eu concordo contigo, mas confesso que os gostos não se escutem. E se alguém gostar de pipocas salgadas, também tem que deixar a resposta e defendê-las. Pipocas doces ou salgadas, quais são as tuas preferidas? Participa no WhatsApp da Nova Era, o 924-485-922, e responde a este dilema. Daqui a pouco, as primeiras notícias desta quarta-feira com Miguel Rodrigues. Também vamos olhar para o trânsito nos acessos à cidade do Porto. Faltam 5 minutos para as 8. Bom dia, estás a ouvir as manhãs da Nova Era.
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0: Nova Era, bom dia. Passam 2 minutos das 8. Vamos às notícias com Miguel Rodrigues. Olá, Miguel, bom dia.
1: Olá, Lomar, bom dia. Esta quarta-feira assinala-se o Dia Mundial das Competências dos Jovens. Celebra-se anualmente a 15 de julho. Esta data que tem como objetivo destacar a importância de dotar os jovens das competências necessárias para enfrentarem os desafios do mercado de trabalho e de uma sociedade em constante transformação. Este Dia Mundial das Competências dos Jovens foi instituído pela Assembleia Geral das Nações Unidas em 2014 e celebrado pela primeira vez em 2015. Por falar em jovens, o município de Paredes voltou a aderir ao programa Voluntariado Jovem para a Natureza e Floresta do Instituto Português do Desporto e da Juventude, com o mote Missão Paredes Mais Sustentável. A iniciativa teve início ontem com uma sessão de abertura realizada na Casa da Juventude, na presença do Presidente da Câmara de Paredes, Alexandre Almeida. A iniciativa pretende promover práticas no âmbito da proteção da natureza e ambiente. Vai decorrer até o dia 4 de setembro em diferentes freguesias do Conselho de Paredes. Paredes, Parada de Tudeia, sobre Braira, Recarei, Lordelo, Baltar e Aguiar de Sousa, e é dirigido a voluntários com idades entre os 16 e os 30 anos. De Paredes para Matosinhos, o Teatro Municipal de Matosinhos já revelou a programação da nova temporada. Com a direção artística de José Nunes, o Teatro Municipal de Matosinhos, Constantino Neri, regressa às produções próprias com a estreia de Esquecimento Global, em coautoria com Luca Argel. Sara Barros Leitão, Rui Rininho, Cleo Diara, também Pedro Burmester, Gisela João, Marta Ren e Marco da Silva Ferreira são alguns dos nomes que integram as propostas de programação até março de 2027, programação já apresentada pelo Teatro Municipal de Matosinhos. E hoje temos a outra meia-final do Campeonato do Mundo de Futebol, Inglaterra-Argentina. O jogo acontece hoje a partir das 8 horas em Atlanta, nos Estados Unidos. Vamos ter mais este grande jogo mais logo, Inglaterra-Argentina.
0: Obrigado, Miguel, pelas notícias. Ele volta às 9 com a informação. Passamos agora para o trânsito nos acessos à cidade do Porto. Pela A3, já há dificuldades a partir do nó da A4 até à ligação para a VCI, ainda na saída para a circunvalação em direção ao Hospital São João, também com abrandamentos. Se estás na VCI no sentido Freixo Rábida, o trânsito intenso a partir da zona de Bonjoia até ao nó da A3, no sentido contrário, abrandamentos desde Bessa Leite até ao nó de Francos. Ainda no final da A1, também trânsito a ficar intenso a partir da zona de Coimbrões até às chegada para a Ponte da Rábida. Na A44, lentidão no sentido sul-norte para os acessos da A1 junto ao nó de Coimbrões. A Ponte do Infante também já com paragens em direção à cidade do Porto. A Marginal com dificuldades em direção ao túnel da Ribeira. Pela A28, trânsito intenso desde a ponte sobre o Rio Leça até ao final da Avenida AEP. Na Via Norte, o trânsito começa a ficar intenso na passagem pela Maia em direção ao Porto e mais à frente, após o viaduto da A4 e até à ligação para a VCI. Faz uma boa viagem com a Nova Era.
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0: 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Olá, bom dia. Estás a acordar com as manhãs da Nova Era? Eu sou o Ricardo Lomar. Hoje tenho um dilema para ti. Preferes pipocas doces ou pipocas salgadas?
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0: Se ouviste a pergunta para o dilema de hoje e tens a resposta na ponta da língua, só precisas de enviar um áudio para o WhatsApp da Nova Era, o 924-485-922, e dizeres-me quais é que são as tuas pipocas favoritas, as doces ou as salgadas. Vamos ouvir o Gabriel.
6: Bom dia, Ricardo Lombardo. Bom dia, Nova Era. Melhor
0: bom dia.
6: Do mundo. Bem, Ricardo. Eu sou muito adepto das doces, mas Já me fizeram...
0: O quê? O que é que já fizeram?
6: Uma espécie de uma experiência. Misturaram um bocado de açúcar e sal e olha que não ficou mal. Mas pronto, isso é uma questão de gostos.
0: Não sei.
6: Ah, e misturem também com M&M e assim banho-maria com margarina que fica espetacular, gente. Um forte abraço, boa emissão.
0: Um forte abraço também para ti, um bom dia com a Rádio Nova Era. Estou ouvindo a dizer quais é que são as favoritas, mas que já teve ali algumas experiências e ainda deixou umas dicas. Sim, os M&M's têm sido adicionados nas pipocas e pode ser assim um topping diferente e dá um sabor também muito característico, mas sem dúvida que isto aqui vamos dividir as opiniões. Pipocas doces, pipocas salgadas, quais é que são as tuas favoritas? Deixa a tua mensagem de voz no WhatsApp da Nova Era, o 924-485-92. Já muita gente a participar. Há quem defenda e as pipocas doces, há quem defenda as salgadas. A Diana diz bom dia manhãs da Nova Era. Pipoquinha doce, claro, como quem. Ela prefere as doces. Mas sem dúvida que a tua opinião também conta. Participa se tens aí a resposta para o dilema pipocas doces ou pipocas salgadas. Quais é que são as tuas favoritas? Durante o programa vamos ouvir as respostas dos melhores ouvintes do mundo. Vamos também continuar com esta votação e ainda falar-te sobre curiosidades das pipocas e até algo que possas não saber sobre este ingrediente e esta comida ou então este snack que tu adoras ter sempre por casa ou quando vais ao cinema. Cinema não é cinema sem pipocas. Também concordas com isto? Deixa a tua opinião no WhatsApp da Nova Era, o 924-485-922.
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0: Skunks e Boys Noise com Getaway nas manhãs da Nova Era. 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
0: Para hoje vais poder contar com um dia de sol, o céu pouco nublado, as máximas vão chegar no Porto e em Viana do Castelo aos 23 graus, Aveiro com 25 e Paredes com 29 graus. 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Estamos a falar sobre pipocas e eu quero que tu respondas ao dilema de hoje. Preferes pipocas salgadas ou doces? Quais é que são as tuas favoritas? Deixa o teu áudio, a tua mensagem de voz no WhatsApp da Nova Era. Responde ao dilema: preferes pipocas doces ou salgadas? 924-485-922 é o número do WhatsApp da Nova Era, que está pronto a receber as tuas mensagens de voz. Passam 20 minutos das 8 para ouvir Ariana Grande e este Hate That I Made You Love Me, a versão de Scam.

0: E assim se chama Rather Be, a música de Clean Bandit e Jess Glynn nas manhãs da Nova Era. Bom dia, boa quarta-feira. Se estás a conduzir, uma boa viagem. Daqui a pouco vamos voltar a olhar para o trânsito nos acessos à cidade do Porto. Por agora, vou olhar para o WhatsApp da Nova Era, que está aqui ao rubro. São muitas as mensagens que não param de chegar. Obrigado a todos que estão a participar no dilema de hoje. Quero saber quais é que são as tuas pipocas preferidas, as doces ou as salgadas. Deixa a tua resposta no WhatsApp da Nova Era, 924-485-922, e há quem esteja assim com a opinião dividida, como é o caso desta família.
1: Olá, Lamar, eu sou a Clara.
2: Eu sou a Telma.
1: Eu escolho salgadas.
2: E eu escolho doces.
0: Muito obrigado à mensagem que chegou no WhatsApp da Rádio Nova Era por parte da Clara e da Telma, esta família que está a ouvir as manhãs da Nova Era, onde a Clara, esta mini melhor ouvinte do mundo, escolhe as salgadas, mas a Telma escolhe as doces. Uma coisa é certa, ninguém discute quando tem que comprar pipocas, porque é um balde para cada uma. Um balde de salgadas e um balde de doces e fica resolvida a questão. Ninguém tem que depois passar para aquela situação de porque tu comeste mais pipocas do que eu. E quando te dei para a mão, o balde ainda tinha mais metade e agora só tem um bocadinho no fundo. Pronto, já não tenho que passar por esse dilema, porque elas gostam de as pipocas de forma diferente, umas doces, outras salgadas, e assim não há discussão para ninguém. E tu, quais é que são as tuas favoritas? Pipocas doces ou pipocas salgadas? Tens que ter esse snack sempre lá por casa ou quando vais ao cinema. Cinema só é cinema se tiver pipocas. Deixa a tua opinião, a tua mensagem de voz no WhatsApp da Nova Era, o 924-485-922. A seguir, o trânsito e também as dicas para o Só Quem É do Norte é que Sabe. Prepara-te. A seguir, vou lançar as dicas para que tu possas enviar o teu bitite e mostrar que és um verdadeiro nortenho e nortenha nas manhãs da Nova Era.
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É com Darling nas manhãs da Nova Era. Faltam 26 minutos para as 9. Vamos atualizar o trânsito. Esta hora, informação de uma avaria na A28, no sentido Viana-Porto, uma avaria na Via Central, no final da Ponte de Leça, com o trânsito bastante condicionado, já a partir da zona da Esponor. Mais à frente, há também lentidão até ao final da Avenida AEP. Na A3, trânsito intenso, desde o nó da A4 até à ligação para a VCI, na saída para a circunvalação, também com abrandamentos. Na A4, no sentido Amarante-Porto, intensidade entre o túnel de Águas Santas e o nó da A3. Mais à frente, na chegada para Matosinhos, também com abrandamentos a partir da zona de Gifões. Na VCI, no sentido Freixo e Rábida, dificuldades a partir de Bonjoia até ao nó da A3. No sentido contrário, abrandamentos desde o Campo Alegre até ao nó de Francos. Final da A1, também com o trânsito intenso a partir da zona de Santo Ovídio até à chegada para a Ponte da Rábida, e a afetar a A44 no sentido Sul-Norte, com abrandamentos para os acessos da A1 junto ao nó de Coimbrões. A Ponte do Infante continua com dificuldades em direção à cidade.

0: para o túnel da Ribeira, também paragens na via panorâmica em direção ao Campo Alegre. Paragens essas que também continuam a fazer-se sentir na via norte, na passagem pela Maia em direção ao Porto e mais à frente após o viaduto da A4 e até à ligação para a VCI na via norte com o trânsito lento. Faz uma boa viagem com a Nova Era.
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0: Tenho uma pergunta para te fazer. Serás tu um verdadeiro nortenho ou nortenha? Tens a certeza disso? Já deste a tua resposta, mas vais ter que o comprovar através do WhatsApp da Rádio Nova Era. Chegou o Só Quem É do Norte é que Sabe, esta rubrica onde todos os dias ponho à prova palavras, expressões, lugares míticos e ainda gastronomia nortenha. E hoje falo de um lugar mítico, um dos monumentos mais icónicos da cidade invicta e há quem lhe chame o Big Ben do Porto. São as primeiras dicas para o Só Quem É do Norte é que Sabe. Se já percebeste qual é que é o destaque de hoje, envia o teu bitight, a tua mensagem de voz no WhatsApp da Nova Era, o 924-485-922. Qual é que é o monumento da cidade invicta a quem a maior parte dos portuenses e não só, outras pessoas também, lhe podem chamar o Big Ben do Porto? Já sabes qual é? Arrisca, deixa a tua mensagem de voz no 924-485-922. A melhor música a separar está aqui na Rádio Nova Era para ouvires The Kid Laroi com Pieces. Faltam 23 minutos para as 9.

Pérez Ferreira com How Do I Let Go nas manhãs da Nova Era. Bom dia, estou a dar-te as dicas para o Só Quem É do Norte é que Sabe. Se queres participar, envia o teu áudio para o WhatsApp da Nova Era, o 924-485-922. Mas para participares, tens que ter direito às dicas para que possas ter certezas e deixares o teu bitite no WhatsApp da Nova Era. Em destaque está um lugar mítico da cidade invicta, um dos monumentos mais icónicos, e há quem defenda que é o Ex Libris da cidade do Porto. Há quem lhe chame o Big Ben do Porto. Este monumento, que é também um museu, que é também uma igreja e um dos mais altos do nosso país e também uma referência no Norte. É muito fácil de cair na tentação e dizer o nome deste monumento antes do tempo, não é isso que eu procuro? Até porque gostaria que fosses tu a adivinhar que monumento está em destaque no Só Quem É do Norte é que Sabe. Um dos mais icónicos da cidade invicta. E não te esqueças deste pormenor, há quem lhe chame o Big Ben do Porto. Qual é que será o monumento que está em destaque no Só Quem É do Norte é que Sabe? É esse mesmo o que estás a pensar agora. Por isso participa, envia o teu áudio para o WhatsApp da Nova Era, 924-485-922. Deixa o teu bitite no WhatsApp e mostra que és um verdadeiro nortenho ou nortenha. Se participares, daqui a pouco, quem sabe, se não te consegues ouvir em direto aqui nas manhãs da Nova Era. Mais música a separar com Joel Corey e a Manny Kay neste Head and Heart.

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3: Será que tu soubeste logo à primeira qual é que seria a expressão de hoje, um dos monumentos mais icónicos da cidade invicta, a quem lhe chame o Big Ben do Porto? Foram as principais dicas que eu revelei para que tu pudesses participar no Só Quem É do Norte é que Sabe, hoje nas manhãs da Nova Era, e deixares o teu bitight no WhatsApp. É para lá que vamos, são muitas as mensagens que chegaram e ainda continuam a chegar. Obrigado a todos que participaram. Vamos perceber se os melhores ouvintes do mundo conseguiram decifrar a expressão de hoje.
4: Olá, bom dia.
3: Bom
4: claro
3: dia.
4: Claro que é Torres Coelhos, não é? Big Ben do Porto.
3: Será que é, Alexandre? Obrigado pelo teu áudio no WhatsApp da Nova Era. Há mais mensagens para ouvirmos.
5: Bom dia, Ricardo. Bom dia, pessoal da Nova Era.
3: Bom dia.
5: Pá, só quem é do Norte é que sabe que é a Torre dos Clérigos. Continuação de bom dia e de boa semana, pessoal. Bom
3: Uma
5: trabalho.
3: Boa semana também para ti, Bruno, sempre com a Rádio Nova Era. E até os mini melhores ouvintes do mundo decidiram participar para mostrar a sabedoria nortenha.
6: Olá, Rádio Nova Era. Chamo-me Nara Oliveira.
3: Olá.
6: E eu acho que a expressão de hoje é Torre dos Clérigos.
3: Será que é, Mara? Obrigado pela tua mensagem no WhatsApp da Rádio Nova Era. Há mais palpites para ouvirmos.
7: Bom dia, Lamar. Bom dia, Nova Era.
3: Bom dia.
7: Então, nós aqui presos no trânsito, nós estamos a caminho da nossa querida Torre dos Clérigos, com uma escadaria enorme, mas uma vista panorâmica espetacular no topo.
3: Concordo.
7: Um bom dia para todos.
3: Um bom dia também para ti. Continua desse lado, apesar de se calhar ainda estar no trânsito, mas a enfrentar o para-arranca, a ouvir as manhãs da Nova Era. E, de facto, só quem é do Norte é que sabe o que é a Torre dos Clérigos.
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3: Para hoje vais poder contar com um dia de sol, poucas nuvens e as temperaturas máximas vão chegar no Porto e em Viana do Castelo aos 23 graus, Aveiro com 25 e Paredes com 29 graus. Nas manhãs da Nova Era estou com um dilema e tu é que vais poder responder a esse dilema. Preferes pipocas doces ou salgadas? Quais é que são as tuas favoritas? A tua escolha, sempre que tens que comprar pipocas, quer seja no cinema ou lá para casa, quais é que são as tuas pipocas favoritas? Preferes as doces ou as salgadas? O tema está aqui a dividir as opiniões e ainda bem, porque os gostos não se discutem e há pipocas para todos. Quero é que tu respondas através do WhatsApp da Nova Era, 924-485-922. Preferes pipocas doces ou salgadas? A seguir, nas manhãs da Nova Era, vamos atualizar as notícias com Miguel Rodrigues e também o trânsito no acesso à cidade do Porto.
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0: Nova Era, bom dia. 2 minutos depois das 9, voltamos a atualizar as notícias com Miguel Rodrigues. Olá, Miguel.
1: Olá, as histórias desta quarta-feira, dia em que se cumpre a segunda meia-final do Campeonato do Mundo de Futebol. O jogo acontece em Atlanta, nos Estados Unidos, Inglaterra, Argentina, hoje, a partir das 8 horas. Outras notícias pelo Porto: o presidente da Câmara, Pedro Duarte, e o vereador da Mobilidade e dos Transportes, Hugo Beirão, vão marcar presença na apresentação pública do Plano de Mobilidade Urbana Sustentável. Acontece neste final de tarde no pequeno auditório do Teatro Municipal do Porto, Rivoli, a apresentação pública deste Plano de Mobilidade Urbana Sustentável no Porto. Do Porto para Paredes, o Indie Music Fest já encerrou o cartaz com mais 20 confirmações. Então vamos ter de 3 a 5 de setembro em Baltar Paredes a edição deste ano do Indie Music Fest. Pela primeira vez na sua história, o festival inclui artistas internacionais na programação. Entre os destaques estão os londrinos Sports Team, nomeados para o Mercury Prize, que são apresentados como uma das bandas mais irreverentes da nova geração do indie rock britânico. Vem apresentar o seu mais recente álbum, Boys These Days. O Indie Music Fest, a encerrar o cartaz com mais 20 confirmações, acontece em Baltar Paredes entre 3 e 5 de setembro. Por falar em Paredes, continuam as festas da cidade e do concelho de Paredes, hoje com o artista Mário Pedrosa, às 9:30 da noite, no Parque José Guilherme. Por outras paragens, em Viana do Castelo arranca o Vaudeville Rendezvous, a cidade que integra pela primeira vez aquele que é apresentado como o maior festival de circo contemporâneo do país, acolhe o espetáculo de abertura Tenet, hoje às 10 da noite, na Porta Mexia Galvão. Este festival Vaudeville Rendezvous decorre até 18 de julho em 5 cidades minhotas: Barcelos, Braga, Guimarães, Viana do Castelo e Vila Nova de Famalicão. Vai na sua 12ª edição. No programa constam 18 espetáculos, sendo 8 em estreia nacional, com 40 sessões de entrada totalmente gratuita.
0: Obrigado, Miguel, pelas notícias. Às 10 temos mais informações. Passamos para o trânsito, com uma manhã complicada nos acessos à cidade do Porto. Pela A28, há demora desde a Esponor até ao final da Avenida AEP, ainda com abrandamentos para a Avenida Sidónio Paes e também para a VCI. Na A4, trânsito intenso entre o túnel de Águas Santas e a ligação para a A3, o nó da A3 também em direção ao Porto, com abrandamentos ainda no final da A4, também lentidão a partir da zona de Guifões, quer para a Avenida AEP, como também para a Avenida em direção ao Centro de Matosinhos, da Avenida da Liberdade, também com o trânsito bastante intenso. Na VCI, no sentido Freixo e Rábida, lentidão desde a zona de Bonjoia até ao nó da A3, mais à frente, entre Paranhos e a Perlada, também com intensidade. No sentido contrário, há trânsito intenso a partir do Campo Alegre até ao nó de Francos. Final da A1, também com dificuldades a partir da zona de Coimbrões até à Ponte da Rábida e a afetar a A44 no sentido sul-norte, abrandamentos para os acessos da A1 junto ao nó de Coimbrões. A Ponte do Infante ainda preenchida em direção à cidade do Porto, também dificuldades na marginal para o túnel da Ribeira e na via panorâmica em direção ao Campo Alegre. Se estás na A3, conta com o trânsito lento desde o nó da A4 até à ligação para a VCI, ainda na saída para a circunvalação em direção ao Hospital São João, também com abrandamentos. Na Via Norte, intensidade a partir do viaduto da A4 até à ligação para a VCI. Faz uma boa viagem com a Nova Era.
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0: Bom dia, aproveita o verão com a Rádio Nova Era. Eu sou o Ricardo Lomar, estás a ouvir as manhãs da Nova Era e hoje com um dilema para o qual tu tens a resposta na ponta da língua. Preferes pipocas doces ou salgadas? Deixa a tua resposta no WhatsApp da Nova Era e envia o teu áudio para o 924-485-922. Por cá há quem defenda as pipocas doces e há também quem defenda as salgadas. E tu, estás de que lado?
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0: Música sem parar. Deixa a tua resposta a este dilema no WhatsApp 924-485-922 para ouvir The Second Voice com Let Me Be. 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

Bauer com Better e a música a separar da nova era quer que tu fiques bem melhor, disposto ou disposta, depois de a ouvires. Bom dia, boa quarta-feira, 17 minutos depois das 9 para hoje, um dia de sol, o céu pouco nublado, máximas para o Porto e Viana do Castelo de 23 graus, Aveiro com 25 e Paredes com 29 graus. Falamos sobre pipocas, quero saber quais é que são as tuas favoritas, as doces

pipocas podem saltar até um metro de altura. Quando o grão aquece, a água que existe no interior transforma-se em vapor, a pressão aumenta tanto que a casca explode. E é essa explosão que transforma um pequeno grão naquela nuvem branca estaladiça que todos conhecemos. Existem até algumas variedades de milho, mas apenas um tipo específico conhecido como o milho para pipocas. Não sei se já tentaste fazer pipocas em casa, se sabias que aquilo começa a fazer um barulho idêntico a fogo de artifício, por exemplo, e poderás ter ficado assustado ou assustada. Por isso é que é necessário sempre manter a tampa da panela, ou o chamado testo, para que as pipocas não comecem a voar por todo lado dentro da tua cozinha. Se eu te perguntar quais é que são as tuas pipocas favoritas, será que a tua resposta vai para as doces ou para as salgadas? Estou curioso para descobrir. Participa através do teu áudio no WhatsApp da Nova Era, 924-485-922. Gym Class Heroes com Ryan Tether neste The Fighter. É a música certa para ouvires na Nova Era.

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0: a versão de Godard nas manhãs da nova era. E de facto, há quem possa perder o controlo no que toca ao tema de hoje. Falamos de pipocas. Há quem não consiga controlar-se e quando abre o pacote ou então o balde, vai de início ao fim. E existem, por exemplo, dois tipos de pessoas no cinema, porque pipocas também te faz lembrar cinema. Ou então, o cinema não existe sem pipocas, porque há as pessoas que compram pipocas para comer durante o filme e as pessoas que acabam as pipocas durante a publicidade e passam o resto do filme a olhar para o balde vazio como quem perdeu um amigo. E ainda existe aquela pessoa que diz: ah, eu não quero pipocas, mas 5 minutos depois já comeu metade das tuas. Pois, isso já te aconteceu? Já foste essa pessoa? Já não és? Ainda bem. Conseguiste superar aqui também esta dificuldade. Mas, de facto, as pipocas podem ser irresistíveis, doces ou salgadas. É o tema aqui nas manhãs da Nova Era, um dilema para o qual tu podes responder através do WhatsApp da Nova Era, 924-485-922. As opiniões continuam bastante divididas. Os melhores ouvintes do mundo que já responderam ao tema de hoje a ficarem assim, ou do lado das pipocas salgadas ou do lado das pipocas doces. E tu, de que lado é que estás? Participa. Deixa o teu áudio no WhatsApp da Nova Era. A seguir, atualizamos o trânsito nos acessos à cidade do Porto.
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0: Este é o ritmo certo para começares bem o teu dia. Yugel com One Night nas manhãs da Nova Era. Boa quarta-feira, 28 minutos para as 9. Vamos voltar a olhar para o trânsito nos acessos à Cidade Invicta. Pela A28 continuam as dificuldades a partir da Esponor até ao final da Avenida AEP. Também na A3 o trânsito intenso entre o Noda A4 e a ligação para a VCI. Na VCI, no sentido Freixo e Rábida, dificuldades a partir de Bonjoia até ao Noda A3. No sentido contrário, há paragens a partir de Bessa Leite até ao Norte Francos. Final da A1 também com dificuldades em direção à Ponte da Rábida, a partir da zona de Canidelo. Ainda esta hora, na Via Panorâmica, paragens em direção ao Campo Alegre. Na Via Norte, na passagem pela Maia, em direção ao Porto, há trânsito lento, também intensidade a fazer sentir após o viaduto da A4 e até à ligação para a VCI. Isto na Via Norte, no sentido Maia-Porto. Faz uma boa viagem com a Nova Era.
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0: De segunda a sexta-feira, podes acordar com as manhãs da Nova Era. Eu sou o Ricardo Lomar, hoje com um dilema para ti. Preferes pipocas doces ou salgadas? É esta a pergunta para a qual a tua resposta, se está na ponta da língua, pode ser dada no WhatsApp 924-485-922.
2: Bom dia, melhores ouvintes do mundo.
0: Bom dia.
2: Portanto, para mim, pipocas têm de ser doces. E quem é do Norte sabe que as melhores são as do Rábida Shopping.
0: Ora, cá está.
2: Um beijinho para todos.
0: Uma grande verdade. Liliana, obrigado pelo teu áudio no WhatsApp da Rádio Nova Era a preferir as doces e a deixar aqui uma dica valiosa. Quase que poderia entrar mesmo no Só Quem é do Norte é que sabe. Porque quem já provou as pipocas dos cinemas O Saí, do Rábida Shopping, sabem perfeitamente do que é que a Liliana está a falar. Se ainda não provaste, ainda poderás também provar, ainda vais muito a tempo. E há outro nível. Não sei quem é que já lá foi comprar apenas pipocas para ver filmes em casa. Eu estou com o dedo no ar porque já fiz isso. Também já fizeste? Partilha a tua história no WhatsApp da Nova Era, 924-485-922. Quais é que são as tuas pipocas favoritas? As doces ou as salgadas? Ou então uma mistura das duas, como já responderam aqui no WhatsApp da Rádio Nova Era. Participa, o teu áudio é sempre bem-vindo no 924-485-922. 25 minutos para as 10. Não te atrases. Bom trabalho ou boas férias. Aproveita o verão com a Nova Era.
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0: Waves Galaxy com Carry Me Home nas manhãs da Nova Era. Tenho um dilema para ti. Preferes pipocas doces ou salgadas? Deixa a tua resposta no WhatsApp da Rádio Nova Era, como fez o Bruno.
1: Bom dia, Rádio Nova Era.
0: Bom dia,
1: Ricardo Omar. Aqui por casa gostamos mais das pipocas doces, sem dúvida alguma. A miúda claramente prefere as doces. Inclusive, já fui de irmos ainda ao Arrábida Shopping comprar pipocas de propósito para comer.
0: Cá está.
1: E nem sequer fomos ao cinema.
0: Eu
1: bom
0: sabia.
1: Dia a todos os ouvintes da Rádio Nova Era.
0: Um bom dia também para ti. Eu sabia que não tinha sido única a fazer isto. E se calhar há mais, muitos mais dos melhores ouvintes do mundo que já foram ao cinema do Arrábida Shopping só para comprar as pipocas e voltaram. Nem sequer foram ver um filme, mas como adoram as pipocas, de lá foram apenas para esse momento e esse motivo. Também já te aconteceu? Também já o fizeste? Participa no WhatsApp da Nova Era. Deixa o teu áudio no 924-485-922. A seguir vamos viajar no tempo no Qual é Coisa, Qual é Ela, o habitual à quarta-feira viagem no tempo a esta hora, por isso prepara-te, vamos recordar uma memória da tua infância e adolescência. Agora, para ouvires nas manhãs da Nova Era, Rita Ora e Manu Beck com Bang Bang. Faltam 14 minutos para as 10. 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

0: Adam Posti e S.J. Lewis com Be The One nas manhãs da nova era. Prepara-te para viajar no tempo, como é habitual, à quarta-feira no Qual é Coisa, Qual é Ela, para recordar uma memória da tua infância e adolescência.
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0: Nas manhãs da nova era, viajamos até aos anos 80 para recordar um pequeno gigante da tecnologia. Tinha teclas de borracha, ligava-se à televisão lá de casa e sempre que carregávamos no play do gravador de cassetes era preciso uma boa dose de paciência. Sim, estou a falar do ZX Spectrum. Lançado em 1982, marcou uma geração inteira. Foi muito mais do que um computador, foi o primeiro contacto de muitos jovens com a programação, os videojogos e um mundo de possibilidades. Havia quem passasse horas a copiar código de revistas, linha a linha, só para ver um jogo ganhar vida no ecrã. Para muitos, foi ali que nasceu a paixão pela tecnologia. E quem viveu essa época dificilmente esquece este som. Não sei se isto traz memórias, mas o som inconfundível do carregamento das cassetes, o Qual é Coisa, Qual é Ela de hoje, a fazer-te recordar o ZX Spectrum.
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0: Para esta quarta-feira vais poder contar com um dia de céu pouco nublado, o sol vai brilhar, mais nuvens durante a manhã, mas vais ter um dia de verão para aproveitares com a nova era. Quanto às máximas, Porto e Viana do Castelo vão chegar aos 23 graus, Aveiro com 25 e Paredes com 29 graus. A seguir, nas manhãs da nova era, voltamos a atualizar a informação com o Miguel Rodrigues e continuamos com o tema de hoje. Quais é que são as tuas pipocas favoritas, as doces ou as salgadas? Responde a este dilema no WhatsApp da Nova Era, o 924-485-922. Até às 11, acordas comigo, Ricardo Lomar, na Rádio Número 1 do Norte, a Nova Era, música sem parar.
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0: Manhãs da Nova Era, bom dia. 2 minutos depois das 10, é o momento certo para atualizar as notícias com Miguel Rodrigues. Olá, Miguel, bom dia mais uma vez.
1: Olá, Alomar, bom dia. Esta quarta-feira assinala-se o Dia Mundial das Competências dos Jovens. Celebra-se anualmente a 15 de julho. Esta data que tem como objetivo destacar a importância de dotar os jovens das competências necessárias para enfrentarem os desafios do mercado de trabalho e de uma sociedade em constante transformação. Este Dia Mundial das Competências dos Jovens foi instituído pela Assembleia Geral das Nações Unidas em 2014 e celebrado pela primeira vez em 2015. Por falar em jovens, o município de Paredes voltou a aderir ao programa Voluntariado Jovem para a Natureza e Floresta do Instituto Português do Desporto e da Juventude, com o mote Missão Paredes Mais Sustentável. A iniciativa teve início ontem com uma sessão de abertura realizada na Casa da Juventude, na presença do Presidente da Câmara de Paredes, Alexandre Almeida. A iniciativa pretende promover práticas no âmbito da proteção da natureza e ambiente. Vai decorrer até o dia 4 de setembro em diferentes freguesias do Conselho de Paredes. Paredes, Parada de Tudeia, Sobreira, Recarei, Lordelo, Baltar e Aguiar de Sousa. E é dirigido a voluntários com idades entre os 16 e os 30 anos. De Paredes para Matosinhos, o Teatro Municipal de Matosinhos já revelou a programação da nova temporada. Com a direção artística de José Nunes, o Teatro Municipal de Matosinhos, Constantino Neri, regressa às produções próprias com a estreia de Esquecimento Global, em coautoria com Luca Argel. Sara Barros Leitão, Rui Rininho, Cleo Diara, também Pedro Burmester, Gisela João, Marta Ren e Marco da Silva Ferreira são alguns dos nomes que integram as propostas de programação até março de 2027, programação já apresentada pelo Teatro Municipal de Matosinhos. E hoje temos a outra meia-final do Campeonato do Mundo de Futebol, Inglaterra-Argentina. O jogo acontece hoje a partir das 8 horas em Atlanta, nos Estados Unidos. Vamos ter mais este grande jogo mais logo, Inglaterra-Argentina.
0: Obrigado, Miguel. Mais notícias às 2 da tarde na Nova Era.
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0: Bom dia, com as manhãs da Nova Era, passam 5 minutos das 10. Continuamos com o dilema de hoje e as opiniões também não param de chegar ao WhatsApp da Rádio Nova Era. Os melhores ouvintes do mundo a participarem no tema de hoje. Preferes pipocas doces ou salgadas? Deixa a tua resposta a este dilema no WhatsApp, o 924-485-922. Vamos ouvir o Diogo.
3: Bom dia, Nova Era. Bom dia, Lomar.
0: Bom dia.
3: Concordo com a Liliana. As melhores pipocas são as doces, mas tem que ser com M&M's. E sem dúvida que o cinema do Arrabida Shopping é o melhor em termos de salas e as pipocas são as melhores também. Um grande abraço e bom dia.
0: Bom dia também para ti, a participar no tema e a confirmar mais um ouvinte a falar sobre as pipocas dos cinemas do Arrabida Shopping. E tu, pipocas doces, pipocas salgadas, não consegues ver um filme sem ter pipocas ou então poderá ser o teu snack favorito e lá por casa ou até no local de trabalho poderás ter que ter sempre pipocas contigo. Envia o teu áudio, participa no WhatsApp da Nova Era que está pronto a receber os teus áudios. Se ainda não guardaste o número no teu smartphone, eu volto a dizê-lo, 924-485-922 é o WhatsApp da Nova Era. Para ouvires a melhor música sem parar, aumenta o volume e aproveita Jonas Blue.

0: E com No Bad Vibes nas manhãs da Nova Era, e é um lema que eu tenho aqui no programa todos os dias. Nada de más energias, só boa energia, sempre com a melhor música sem parar. Falamos sobre pipocas, um dos teus snacks favoritos. Podes não conseguir viver sem elas, ou então não conseguir ver um filme sem pipocas. Acho que filme não é filme se não tivermos pipocas doces ou salgadas. É o dilema nas manhãs da Nova Era, que tu podes responder e deixar a tua opinião com a experiência de vida que já tens no consumo de pipocas. Quais é que são as tuas favoritas? Doces ou salgadas? Vamos ouvir o Bruno.
1: Pipocas salgadas ou doces? É doces, pá, salgadas. Acho que nem devia existir pipocas salgadas, pá. Não faz sentido nenhum meter sal apenas pipocas. A minha filha, e às vezes ainda me chateia para quando vamos ao cinema ou assim, ou até às vezes no supermercado, ah, podias comprar as pipocas salgadas. E, pá, não, isso não faz sentido. Ó, Kiara, por favor. Visto com invenções, pipocas é doce e pouca treta, não há cá invenções, inovações, é isso, e está fechado.
0: A mensagem do Bruno no WhatsApp da Rádio Nova Era foi bastante esclarecedor. Pipocas doces. E tu, também és da mesma opinião ou então não? Preferes as salgadas? Envia o teu áudio para o WhatsApp da Nova Era, 924-485-922.
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0: Nova Era 100.1, 101.3 e radionovaera.pt, com emissão online para teres a companhia certa com a melhor música sem parar. Agora, Anima e Joji com este Beautiful. 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

0: Cyril com Stumbling nas manhãs da nova era. Para esta quarta-feira vais poder contar com um dia de céu pouco nublado. O sol vai brilhar para repor-te a vitamina D que precisas. Quanto às máximas, Porto e Viana do Castelo vão chegar aos 23 graus, Aveiro com 25 e Paredes com 29 graus. Nas manhãs da nova era chegou o momento de te dar as novidades com Miguel Rodrigues no Planeta Música.
1: 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Rodi Lima tem o novo single. O DJ e produtor brasileiro de Tech House apresenta a nova faixa intitulada Ziploc. Rodi Lima está a preparar o lançamento de um EP intitulado Overdrive e tem presença confirmada no festival Tomorrowland.

DJ e produtor britânico Bonobo vai lançar um novo álbum. Será o seu 8º álbum de estúdio. Sai no dia 11 de setembro através da editora Ninja Tune, intitulado Distance and Static. Para já, Bonobo apresentou 2 amostras deste novo álbum, os singles Fire on the Water e Drifts.

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0: E o Galcão Moving to the Sun, música certa para começares bem a tua quarta-feira nas manhãs da Nova Era. Falamos sobre pipocas e com o dilema entre pipocas doces ou salgadas. Será que para ti não há dilema nenhum e só existe uma? Podem ser as doces ou até podem ser as salgadas. Deixa o teu áudio no WhatsApp da Rádio Nova Era. Vamos perceber o que é que os melhores ouvintes do mundo acham.
1: Olá, estúdio da Nova Era, espero que se encontrem bem. O meu sabor favorito de pipoca é o salgado, apesar de gostar muito do doce. Agora é o palpite do meu irmão.
0: Ah, é uma família.
2: Minha Nova Era, o meu palpite 2 das pipocas é das pipocas doces. Mas eu também gosto das salgadas, mas gosto muito mais das doces.
0: Obrigado pela mensagem, o Gonçalo e o Rodrigo. Isto é, sem dúvida, uma questão que divide até famílias nos gostos, porque eles gostam das pipocas, quer as doces, quer também as salgadas, cada um à sua maneira, e sem dúvida que isso não é problema nenhum. E tu, será que preferes as doces ou as salgadas? Falo de pipocas nas manhãs da Nova Era, este tema que pode também ajudar-te aí a decidir se gostas ou não de uma pessoa, ou, por exemplo, se sabes que nunca vais ter problemas com essa pessoa porque tem gostos diferentes e cada uma vai pedir um balde de sabores diferentes e, por isso, não há qualquer tipo de questão em cima da mesa. Quer seja no cinema, quer seja em casa, quais é que são as tuas pipocas favoritas? Participa no WhatsApp da Nova Era 924-485-922. Eu pensei que isto ia pesar assim mais para o lado das doces, mas isto está bastante equilibrado. Há muita gente a gostar de pipocas doces, mas também muita gente a gostar de pipocas salgadas. E tu, serás a tua opinião que vai mudar aqui também a votação para percebermos, dentro dos melhores ouvintes do mundo, quais é que gostam mais de pipocas doces ou então de pipocas salgadas. Ajuda nesta votação, deixa o teu áudio no WhatsApp da Nova Era 924-485-922.

0: tua quarta-feira está aqui nas manhãs da Nova Era. Bom dia, bom trabalho, boa viagem ou, se estás de férias, boas férias. Merecidas, precisas, por isso aproveita ao máximo e leva a Nova Era contigo para todo o lado. Falamos sobre pipocas, os áudios continuam a chegar no WhatsApp da Rádio Nova Era e há quem não tenha dúvidas.
1: Bom dia, Nova Era.
0: Bom dia.
1: Não há dúvidas. Pipocas são doces, doces caramelizadas, doces com sabores, o que for, mas tem que ser doces.
0: A opinião da Dânia no WhatsApp da Nova Era. Obrigado pela tua mensagem, alguém que defende a todo custo as pipocas doces. Mas os áudios estão mesmo ao rubro. Obrigado aos melhores ouvintes do mundo e há quem venha com uma receita que, segundo ele, é infalível e eu não conhecia.
2: Pá, ainda vou ser mais polémico então. Vou dar aqui uma receita que, quando experimentares, até vais bater palmas e agradecer aos céus. Pipocas, mas tem que ser aquelas para fazeres, não é? Aquelas já compradas.
0: Ok.
2: Faz as pipocazinhas no tacho, deixas arrefecer um bocadinho, fiozinho de mel por cima delas.
0: Gosto de mel?
2: Um bocadinho de sal.
0: A sério?
2: Grosso, ou flor de sal por cima, misturas, deixas arrefecer e come. Uma coisa, aponta na semente. Grande abraço.
0: Há um tempo que já não viste esta...

0: A expressão aponta na sebenta. Daniel, um grande abraço também para ti. Fica desse lado com a Rádio Nova Era. Pipocas de fazer em casa. Mel e flor de sal ou sal grosso por cima, deixar arrefecer e envolver, não é? Vou experimentar e depois também trago aqui a minha opinião. A receita deste ouvinte no WhatsApp da Rádio Nova Era. E tu, quais é que são as tuas pipocas favoritas? Doces ou salgadas? Envia o teu áudio e participa através do WhatsApp da Nova Era. As manhãs estão quase a terminar, mas eu continuo contigo até ao meio-dia. Daqui a pouco vamos ligar a máquina do tempo na Nova Era e começar o flashback com as músicas que fazem parte da história da Rádio Número 1 do Norte e que te vão trazer muitas memórias. Não percas, a seguir, depois das 11, o flashback da Nova Era.
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3: Se existem músicas que te fazem sorrir, que te levam aos tempos da escola ou para a banda sonora das melhores noites com amigos, essas músicas estão no Flashback da Nova Era. Vou abrir o baú das músicas que marcaram gerações e continuam a fazer parte da história da tua rádio. Prepara-te para voltares atrás no tempo e dás por ti a dizer: há tantos anos que não ouvi isto. E de repente, todas as memórias voltam como se tivesse sido ontem.
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3: Prepara-te para a viagem no Flashback da Nova Era. Vamos para uma música que foi lançada por causa de um convite feito a esta artista para fazer parte da banda sonora de um dos filmes mais mediáticos no início dos anos 2000. Falo do filme O Diário de Bridget Jones. Não sei se isto traz boas memórias, mas também esta música que fez parte da banda sonora não é o original desta cantora, que chegou também a fazer parte das Spice Girls. Falo de Jerry Halliwell e esta versão, que é uma adaptação do original de 1982, feito pelas The Weather Girls. Não sei se já estás a perceber qual é que será a música, mas vou-me deixar aqui de rodeios e lançar para que possas aproveitar e começar o Flashback em grande com It's Raining Men, a versão de Jerry Halliwell.

O flashback da nova era, ela que provou que a carreira a solo estava longe de ser uma aventura passageira, em 2004 lançou este Rich Girl, esta miúda que já tinha dado muitas cartas como a vocalista dos No Doubt e nos anos 90 conquistou milhões de fãs em todo o mundo. Esta música, que não nasceu do zero, é inspirada em Rich Girl, de Lucci Liu e Michi Wan, que foi lançada em 1993, produzida por Dr. Dre, uma canção que mistura pop, reggae e ainda hip-hop, e fez com que Gwen Stefani chegasse ao topo das listas principais de música em todo o mundo. E em 2004, a nova era tocou-a muitas vezes. Continua o flashback para recordares as músicas que fazem parte da história da nova era. 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E agora vamos para também o ano de 2001. Mantemos-nos assim no início dos anos 2000 para uma artista que decidiu fazer parte da banda sonora do filme Moulin Rouge e com esta música se tornou um verdadeiro fenómeno mundial, chegando a número 1 nas principais tabelas mundiais. Com o videoclipe desta música que vais ouvir agora no Flashback da Nova Era, venceu ainda o prémio de vídeo do ano nos MTV Video Music Awards e a música ganhou também um Grammy para melhor colaboração pop com vocais. Falo de Christina Aguilera com Lady Marmalade.

0: Que grande clássico da House Music, Eddie Amador com Rise 1999, e esta música que marcou e muito as pistas de dança. Ainda recentemente a toquei numa festa Remember, e também a loucura do público ao ouvirem novamente esta música que marcou toda uma geração. E foi com ela mesmo que Eddie Amador ainda se afirmou mais na música eletrónica como um dos melhores DJs e produtores de sempre. O Flashback da Nova Era contigo todos os dias, de segunda à sexta-feira, às 11 da manhã e também às 7 da tarde. 11 da manhã comigo, Ricardo Lomar, às 7 da tarde com a Silvia Braga. Tens direito a dose dupla diariamente aqui na Rádio Nova Era, com as músicas que te fazem viajar no tempo. Daqui a pouco vais poder ouvir Fatboy Slim, The Black Eyed Peas e ainda Billy Myers. Agora o De Copo em Copo com o Miguel Rodrigues.
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0: Eu confesso, aliás, que estou arrepiado a ouvir este At Night com um Shakedown. Ainda há pouco tempo estive com o vinil original desta música na mão e sem dúvida que traz muitas, muitas memórias. O início dos anos 2000 foi lançado em 2002 pelos suíços. Shakedown At Night tornou-se um hino nas pistas de dança e pode muito bem ter-te trazido boas memórias. A seguir continuamos com o flashback da Rádio Nova Era. Boa quarta-feira, bom trabalho e boas férias, se for caso disso.
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Jazz 3 com Cataloupe no flashback da Rádio Nova Era, um dos grandes sons dos anos 90. E terminamos também pelos anos 90 com uma música que te vai fazer ficar com muita vontade de dançar. Ainda te lembras disto? Eu quero acreditar que sim. Para terminar em grande esta edição do flashback comigo, Ricardo Lomar, Soul Searcher com Can't Get Enough. Eu volto amanhã às 11 com o flashback da Nova Era.

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São duas gerações do techno alemão que estão presentes nesta collab que reúne os DJs e produtores alemães Kaufmann e Oliver Huntmann. Estão juntos na faixa Kyo, com lançamento pela editora Drumcode.

Unfazed tem música nova. O DJ e produtor brasileiro apresenta a nova faixa So What. Tem edição pela Beleza Records.

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0: E agora passam 2 minutos das duas. Há notícias da Nova Era com Miguel Rodrigues. Olá, Miguel.
1: Olá, Silvia. Histórias deste dia. Para já, com ainda a polémica dos exames nacionais, na semana em que previsivelmente serão divulgadas as notas, as pautas deverão ser afixadas na próxima sexta-feira, no próximo dia 17. Entretanto, o debate de urgência que foi requerido pelo grupo parlamentar do PCP ficou marcado para a próxima sexta-feira, exatamente dia 17 de julho, segundo foi hoje confirmado. Portanto, na próxima sexta-feira em que deveremos ter a fixação das pautas com as classificações dos exames nacionais, irá acontecer também um debate de urgência no Parlamento sobre esta questão. Os exames nacionais têm sido marcados por alguma polémica devido ao processo de digitalização depois da prestação da prova. As provas que, entretanto, foram classificadas já digitalizadas, e houve alguns contratempos neste processo de correção que, aliás, termina hoje. O prazo de classificação das provas deveria terminar ontem, mas o Governo, entretanto, prorrogou o prazo até ao dia de hoje, o prazo então alargado para que os professores tivessem mais algum tempo para concluir a classificação destes exames nacionais do ensino secundário, que são uma parte importante no processo de acesso ao ensino superior. Lá por fora, ainda o conflito no Médio Oriente. As forças norte-americanas lançaram hoje uma nova onda de ataques contra o Irão, segundo informou o Comando Central dos Estados Unidos. Ataques de precisão que duraram 90 minutos, de acordo com este Comando Central, que já deu por terminada a ação militar desta manhã. Foram atingidos sistemas de defesa costeira, também os locais de armazenamento e lançamento de mísseis de cruzeiros na ilha de Tumb, no Irão, segundo referiram os Estados Unidos. E hoje temos a outra meia-final do Campeonato do Mundo de Futebol. Depois de ontem a Espanha ter carimbado o acesso à final, levando a melhor sobre a França, venceu por 2-0. Hoje temos outro grande jogo, Inglaterra-Argentina. Jogo que vamos poder ver a partir das 8 horas, a outra meia-final deste Campeonato do Mundo de Futebol. Outras histórias: o município de Paredes voltou a aderir ao programa Voluntariado Jovem para a Natureza e Floresta do Instituto Português do Desporto e da Juventude, com o mote Missão Paredes Mais Sustentável. Esta iniciativa começou ontem com uma sessão de abertura realizada na Casa da Juventude, na presença do Presidente da Câmara de Paredes, Alexandre Almeida. Esta iniciativa pretende promover práticas no âmbito da proteção da natureza e ambiente e vai decorrer até ao próximo dia 4 de setembro em várias freguesias do Conselho de Paredes, nomeadamente Paredes, Parada de Tudeia, Sobreira, Recarei, Lordelo, Baltar e Aguiar de Sousa, e é dirigida a voluntários com idades entre os 16 e os 30 anos. De Paredes para o Porto, hoje às 5 da tarde, o Presidente da Câmara do Porto, Pedro Duarte, vai marcar presença na apresentação pública do Plano de Mobilidade Urbana Sustentável. Tem lugar hoje às 5 da tarde no pequeno auditório do Teatro Municipal do Porto, Rivoli. E agora, mais uma hora com a Silvia Braga.
0: Vamos a isso. Obrigada, Miguel. Até já. Beijinho.
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0: E vamos a isso, é isso. Estamos juntos a partir de agora, até às 8, sempre com a melhor música sem parar, meio da semana. Metade já lá vai, quem está aí no countdown para férias, como eu, vai ser no final deste mês. Vai passar depressa, malta, vai passar depressa. Começamos esta hora com Afro House Galaxy e Carry Me Home, atual número 1 das 40 mais.

A música do Swedish House Mafia, Moth to a Flame, com o The Weeknd na voz, aqui a acabar de tocar neste arranque de tarde de quarta-feira na nossa rádio. Boas férias, se for caso disso, aproveita bem, hein? E deixa de ficar ainda até às 8 comigo e com a melhor música, sem parar.

0: E já estamos aí na reta final do Campeonato do Mundo de Futebol. É claro que Portugal, não estando a participar, já não é com tanto entusiasmo que vemos aqui os jogos, não é? Pronto, será melhor daqui a 4 anos, certamente, e também daqui a 2 no Euro. E hoje vai-se ficar a saber, afinal, quem é que é o outro finalista, onde eles já sabemos, é a Espanha. E hoje à noite, a partir das 8, a descobrir quem é que vai passar também para a final e vai estar a jogar no próximo dia 19, a Inglaterra ou a Argentina. Eu acho que temos Portugal inteiro a torcer neste jogo pela Inglaterra. Parece-me, não sei, acho eu. Mas pronto, eu neste momento já digo que vença o justo e aquele que realmente joga melhor em campo e não fora do campo. Planeta Música, agora com Miguel Rodrigues.
1: 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Rodi Lima tem o novo single. O DJ e produtor brasileiro de Tech House apresenta a nova faixa intitulada Ziploc. Rodi Lima está a preparar o lançamento de um EP intitulado Overdrive e tem presença confirmada no festival Tomorrowland no próximo dia 25 de julho.

DJ e produtor britânico Bonobo vai lançar um novo álbum. Será o seu 8º álbum de estúdio. Sai no dia 11 de setembro através da editora Ninja.

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0: o gel. Chama-se One Night e conta também com o French Montana, que está aí de regresso. Gosto muito desta música, adoro. E é claro que só podias ouvir aqui na Nova Era música sem parar. Eu acho que está uma boa tarde de praia. Não sei se por acaso aí está alguém que me possa dar aí o feedback ou a reporte em direto de qualquer uma das praias aqui do Norte para saber praias litoral. Porque praias, normalmente as fluviais, está-se sempre bem, não é? Porque não há vento. Portanto, olha, se houver aí alguém à escuta que esteja ou a passar ou a vir da praia e que possa dar aí o feedback, força para sabermos se há nortado ou não e se podemos aconselhar o resto dos melhores ouvintes do mundo a irem até à praia se ainda tiverem tempo, se estiverem quase a sair, se saírem cedo e ainda puderem dar um saltinho à praia. Portanto, malta, bora partilhar aqui a informação do tempo, da orientação do tempo, do vento, neste caso, na praia. Então, o nosso WhatsApp, já sabem, 924-485-928. Eu já estou aqui a receber, esperem aí que eu, entretanto, vamos ver aqui uma mensagem, mergulhos. Ok, mensagem recebida agora em direto, uma foto tirada na Praia de Espinho. Parece-me, é isso, Espinho. Ai, está com uma... Ai, meu Deus, está incrível esta imagem. Dá mesmo vontade de dar um mergulho. Oh, Carla, obrigada. Obrigada pelo envio. Vocês não imaginam, malta. Eu, se me dissessem que esta foto era de Formentera, eu acreditava. Porque a água está parada e ainda para mais está super clara. Bem, Carla, aproveita aí e dá uns mergulhos também por mim. E obrigada pela informação. Portanto, malta... Se estão aí a sair de trabalho, se saem cedo ou se estão de folga, parece-me que vai valer a pena. Está a Carla a dizer que está sem vento, água quente, igual a Cuba. Portanto, muitos mergulhos para mim, ok? Que eu até às 8 estou por cá.
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3: E vamos juntos para mais uma hora aqui na nossa rádio. Comigo, Silvia Braga, por cá. Também a partir das 5 temos aí a Happy Hour com o Miguel Rodrigues. E depois, às 7, a não perder, mais uma hora do Flashback. Começamos esta hora com uma das minhas versões favoritas para 2026. Esta música, que é dos anos 80, lembro-me de ouvir isto quase bebé. E fica muito, muito bem representada aqui também com esta versão que passa na nova era. Os Tears for

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1: Com a música Topo ou Top, Lost Frequencies agora com Head Down.

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0: Adoro esta versão. Hot Since 82, eu sou aqui Hot Since 81, a tocar na nova era, música sem parar, aqui no final desta dose. E entretanto, quarta-feira, eu quero dizer que estamos aí na véspera de Happy Hour com prémios, porque amanhã, sexta-feira, vamos ter aí o regresso a casa entre as 6 e as 7 com prémios da KFC. Portanto, olha, mais 4 boas razões, porque vou ter 4 vouchers, 2 em cada dia, de 20€ de KFC, pois claro, para oferecer aos melhores ouvintes do mundo, hein? Tudo atento amanhã e sexta, e hoje, claro, também. Ok? E atentos também agora às dicas do Miguel Rodrigues no De Copo em Copo.
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0: E é impossível negar que estamos ainda a passar uma fase em que há muitas versões de músicas antigas. Assim pegam nos clássicos e fazem remixes, alguns muito bons, como é o caso deste que estamos a acabar de ouvir e que permanece muito próximo também do original dos Everything But A Girl. Foi o Mark Maxwell com Tracy In My Room, aqui a acabar de tocar na nova era Música Sem Parar. Já sabes que é aqui o sítio onde podes ouvir assim música como esta, animada, bem disposta, divertida, para te ajudar a passar, a enfrentar mais um dia, neste caso uma tarde de trabalho. E deixa-te ficar, se por acaso ainda estás aí a dar no duro. Estamos juntos, ok? Também estou aqui a dar no duro. Até às 8, sempre a dar-te a melhor música sem parar, e conto contigo aí desse lado, ok? Portanto, mais 4 horas e pico com a melhor música sem parar que nos unem aqui na nova era.
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2: É exatamente este o sítio. Hit Music Only, só música incrível que ouves aqui na nova era, a começar com esta. Este hino do Yogel, Ai Adoio.
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é claro que esta é a inconfundível voz da Dua Lipa, que está em todas, tem o seu book club, tem um festival, é a cara da Nespresso, portanto está a ter um grande ano, parece-me. É a cara de um perfume, de um carro também, acho eu, que esteve recentemente associada a uma marca de carros topo de gama, portanto está em grande e casou-se, pois é. Portanto, olha, 2026 está a ser um grande ano para a Dua Lipa e ela bem que merece, porque se há nova estrela, nova entre aspas, das recentes, que merece e que é muito talentosa, é precisamente a Dua Lipa. Cá está mais uma música que só ouves aqui na Nova Era, Raven Lanai, Love Me Not.

0: que saudades de ouvir músicas como esta. Parece que é aqui um regresso ao Progressive House. O David Guetta com o John Martin, também esta voz inconfundível, fez grandes parcerias com os Swedish House Mafia e etc. E na verdade esta música chama-se Human e é precisamente isso que nós somos. Somos apenas humanos. E às vezes até temos que nos desculpar um bocadinho, porque somos demasiado exigentes e chatos connosco próprios. Hoje vamos relevar e vamos ser bonzinhos connosco, ok? Prometido? Bora! Então, agora, Miguel Rodrigues com o Planeta Música e já a seguir vamos juntos para mais meia hora sem parar.
1: 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São duas gerações do techno alemão que estão presentes nesta collab que reúne os DJs e produtores alemães Kaufmann e Oliver Huntmann. Estão juntos na faixa Kyo, com lançamento pela editora Drum Code.

One Faced tem música nova. O DJ e produtor brasileiro apresenta a nova faixa So What, tem edição pela Beleza Records.

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0: é indissociável esta música dos Minions, o Pharrell Williams aqui com Happy. E eu espero também que batas palmas se estás feliz e desse lado ouvir a música sem parar da nova era. E por falar também em Minions, há novo filme dos Minions no cinema. Ainda não vi, mas olha, aí fica uma sugestão. Acho que é para pequenos e para graúdos. Eles são sempre muito divertidos e fazem cada trapalhice. Mas pronto, são felizes, tal como cantava aqui o Pharrell Williams nesta música que acabou de rodar na nossa rádio. Já a seguir chega também um grande senhor da House Music. Faça-se silêncio para se ouvir já a seguir Pete Tong com Free.
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3: E a partir de agora entramos aqui em modo Happy Hour, Miguel Rodrigues.
4: É verdade, estamos preparados para mais uma grande Happy Hour, que na verdade são duas Happy Hours, não é?
3: São
4: porque
3: duas.
4: Estamos aqui até às 7.
3: Nós é sempre a dobrar.
4: Ou então é uma Happy Hour em dose dupla.
3: Pois isto
4: há
3: é
4: várias
3: sempre
4: formas
3: a
4: de colocar a questão.
3: Nós não podemos ficar por uma, tinha que ir logo uma a seguir. É isso mesmo, até às 7 é assim que estamos. Em modo Happy Hour neste regresso a casa, meio da semana, quarta-feira, com a nova era Música Sem Parar, comigo Silvia Braga e com Miguel Rodrigues, então, juntos até às 7. Juntos contigo. E agora também, junta-se aqui à festa, o Jonas Blue e esta música que é assim bem ao ritmo do verão. Ed

0: Happy Hour da Nova Era, até às 7 aqui, claro, o Regresso a Casa com a melhor música sem parar e também com os Fediversos que toda a gente tem de saber, Miguel Rodrigues.
1: E para já começamos por cuscar as férias de Cristiano Ronaldo, não é? De que já se fala. Georgina Rodrigues tem vindo a documentar.
0: Se não fosse ela, não sabíamos nada.
1: É, ela vai expondo um pouco dos bastidores das férias de Cristiano Ronaldo e de Georgina Rodrigues, o que acaba por ser algo habitual. Neste período de férias, as vão partilhando sempre os momentos das férias, que por acaso atualmente passam por Portugal. Cristiano Ronaldo, Georgina Rodrigues, também os filhos do casal estão atualmente de férias em Portugal, na sua mansão de Cascais, na Quinta da Marinha, uma grande e futurista mansão construída por Cristiano Ronaldo, que parece que ainda está em fase de finalização, porque, ao que parece, ainda há obras a decorrer. Foi tudo contado ao pormenor num programa de televisão, é o V Mais Fama, não é? Do canal V Mais TVI, que confirmou hoje que a Cristiano Ronaldo, Georgina e os filhos estão mesmo em Portugal, a passar então os dias nessa grande mansão e mesmo com alguns pormenores que foram revelados, nomeadamente um pequeno pormenor na mansão que deu ali algum debate no programa, que é uma placa existente no portão da casa, da mansão, onde se lê Dream House CR7, não é? Portanto, Casa de Sonho CR7. E houve comentários neste programa, até algo críticos, quanto ao bom gosto. Aliás, havia quem dissesse que era de mau gosto ter essa placa, mas isso, gostos não se discutem. A casa é do Cristiano Ronaldo,
0: claro,
1: ele pode lá colocar as placas que quiser.
0: O que eu quero.
1: E Dream House CR7 significará apenas que ele tem orgulho nesta casa, não é?
0: 35
1: que,
0: milhões, Miguel.
1: Que é também um casarão.
0: Também acho que todos teríamos.
1: É um
0: a única
1: casarão.
0: Questão que aqui...
1: 35 milhões, quer dizer que ele pode vender esta casa daqui a uns tempos pelo dobro, não é?
0: Pelo
1: porque
0: dobro,
1: já tem
0: claro.
1: Sido dele, não é?
0: Claro, por ter sido dele e porque isto do mercado imobiliário está.
1: E
0: uma
1: é uma
0: loucura,
1: das zonas mais caras do país, sabem. Não é? A Quinta da Marinha
0: Quinta
1: em Cascais.
0: Da Marinha. Acho que nunca eu entrei lá nem nunca irei entrar, infelizmente. Mas o que é que eu estava aqui a pensar? A minha questão é só, ele não tem medo das pessoas saberem que aquela é a casa dele?
1: Tipo, pois é, deve haver com certeza segurança, não é?
0: Pois está bem, mas mesmo assim, sei lá, malucos para tudo.
1: E eu... alguma privacidade, com certeza que haverá vedações e vegetação à volta.
0: E a punha elétrica. É como se ele diz aqui, a casa é aqui, é a casa, a minha casa.
1: Bem, e eles próprios é que vão partilhando as imagens nas redes sociais também, não é? Portanto, não é objetivo esconderem o que é que, onde é que estão e o que é que se passa com o interior desta mansão, mas que é de facto uma casa, um casarão espetacular, é sem dúvida.
0: Se só
1: é
0: dissesse Dream House, eu até dizia tudo ok, mas por lá o nome eu acho que é um bocadinho arriscado. Mas tudo é só um bocadinho arriscado.
1: Dream House, CR7, pronto.
0: Olha, e nós vamos
1: para
0: continuar.
1: Que não haja dúvidas de quem é quem pertence.
0: É, exato. E nós vamos continuar a sonhar também com uma Dream House, assim um bocadinho como aquela, um bocadinho.
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0: Gosto muito desta música. Dominic Fike aqui com Baby Doll na Happy Hour da Nova Era. Agora Miguel Rodrigues, vamos até à Suécia.
1: Vamos até à Suécia. Vamos pensar na música de Avicii, esse ícone, não apenas sueco, diria que é um ícone de toda a música de dança eletrónica. E vamos pensar também na música de Bad Bunny. E chegamos à conclusão de que uma coisa não tem nada a ver com a outra. A música de Avicii e de Bad Bunny. Então, imaginemos que num concerto de Bad Bunny se ouve um tema de Avicii. Parece improvável, mas aconteceu esta semana na Suécia, em Estocolmo. Bad Bunny, que deu lá um concerto, prestou uma homenagem a Avicii, à música de Avicii, tendo-se ouvido os acordes de um dos temas mais conhecidos de Avicii, Wake Me Up, na guitarra, em pleno concerto de Bad Bunny. Foi este momento.

0: cantava enquanto acompanhava a guitarra com um dos elementos da banda de Bad Bunny, que se chama José Eduardo Santana. Ainda não investigamos, não sei se terá algo a ver com o guitarrista Santana, não é?
1: Quizá.
0: Mas a verdade é que foi este músico do grupo de Bad Bunny a proporcionar este momento, a tocar então esta melodia de Wake Me Up na guitarra, um momento de homenagem de Bad Bunny a Avicii.
1: E foi bonito, gostei bastante. Estávamos com algum receio que ele cantasse.
0: Por acaso seria desafiante o Bad Bunny cantar este tema do Avicii, não é?
1: Não estou a imaginar, ainda bem que não o fez. Ficamos aqui com esta melodia e muito bem, uma homenagem bem feita aqui no concerto do Bad Bunny. E entretanto, nós continuamos com a Happy Hour até às 7, por isso deixa de ficar. Também ainda durante esta hora vamos olhar para o trânsito neste regresso a casa.
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0: Esta foi a música atual SB One Republic, In Your Eyes, agora de Copa em Copa, e Miguel Rodrigues.
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0: minutos agora para as 6, a altura de olharmos para o trânsito neste regresso a casa, Miguel Rodrigues.
1: E se olharmos para o trânsito, encontramos-lo, porque ele aí está. Temos trânsito então intenso neste final de tarde, dentro daquilo que é habitual. É esta hora no Grande Porto. Vamos então para já olhar para a VCI no sentido Rábida Freixo. Temos trânsito mais complicado para já esta hora no sentido Freixo Rábida, logo após a Ponte do Freixo e até à saída para a 3, também entre o Norte Francos e a Ponte da Rábida em direção a Gaia. No sentido contrário da VCI, Rábida Freixo começa a complicar logo após a Ponte da Rábida e vai até ao Nó das Antas. A maior intensidade em Gaia. Temos já também trânsito intenso nas ligações para a Ponte do Freixo, quer pela A44, quer também pela A20, e também em Gaia temos o troço da A1 entre o Nó de Coimbrões e a Ponte da Rábida, principalmente no sentido Gaia-Porto, também com maior intensidade. Nos dois sentidos, já a Avenida AEP, também a A28, sentido Matosinhos-Porto, a partir da Ponte de Leça, e A3, com trânsito também muito intenso entre o Nó da A4 e a VCI no sentido Maia-Porto.
0: Boa viagem com a Happy Hour até às 7.
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James Morrison aqui com a Nelly Furtado. Que bom lembrar esta música. E entretanto também é muito bom lembrar um dos momentos highlight das manhãs da nova era. Sempre assim, às 8h50, mais coisa menos coisa.

0: será que tu soubeste logo à primeira qual é que seria a expressão de hoje um dos monumentos mais icónicos da cidade invicta, a quem lhe chame o Big Ben do Porto? Foram as principais dicas que eu revelei para que tu pudesses participar no Só Quem É do Norte é que Sabe, hoje nas manhãs da Nova Era, e deixares o teu bitite no WhatsApp. É para lá que vamos, são muitas as mensagens que chegaram e ainda continuam a chegar. Obrigado a todos que participaram. Vamos perceber se os melhores ouvintes do mundo conseguiram decifrar a expressão de hoje.
1: Olá, bom dia.
0: Bom
1: claro
0: dia.
1: Que é todos os colegas, não é? O Ben do Porto.
0: Será que é, Alexandre? Obrigado pelo teu áudio no WhatsApp da Nova Era. Há mais mensagens para ouvirmos.
2: Bom dia, Ricardo. Bom dia, pessoal da Nova Era.
0: Bom dia.
2: Pá, só quem é do Norte é que sabe que é a Torre dos Clérigos. Tenho noção de bom dia e de boa semana, pessoal. Bom
0: trabalho. Boa semana também para ti, Bruno, sempre com a Rádio Nova Era. E até os mini melhores ouvintes do mundo decidiram participar para mostrar a sabedoria nortenha.
3: Olá, Rádio Nova Era. Chamo-me Mara Oliveira.
0: Olá.
3: E eu acho que a expressão de hoje é Torre dos Clérigos.
0: Será que é, Mara? Obrigado pela tua mensagem no WhatsApp da Rádio Nova Era. Há mais palpites para ouvirmos.
4: Bom dia, Lamar. Bom dia, Nova Era.
0: Bom dia.
4: Então, nós aqui presos no trânsito, nós estamos a caminho da nossa querida Torre dos Clérigos, com uma escadaria enorme, mas uma vista panorâmica espetacular no topo.
0: Concordo.
4: Um bom dia para todos.
0: Um bom dia também para ti. Continua desse lado, apesar de se calhar ainda estar no trânsito, mas a enfrentar o para-arranca, ouvir as manhãs da Nova Era. E de facto, só quem é do Norte é que sabe o que é a Torre dos Clérigos.
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0: E o relógio marca 6 da tarde. Mais uns segundinhos, eu quero dizer que vamos já descobrir as notícias com o Miguel Rodrigues, neste arranque de segunda parte da Happy Hour. Miguel.
1: É isso, Silvia, numa altura em que estamos a cerca de 2 horas da outra meia final do Campeonato do Mundo de Futebol. Começa às 8 horas, Inglaterra-Argentina, vai ser outro grande jogo depois de ontem a Espanha ter carimbado o acesso à final do Mundial. Hoje vamos conhecer o outro finalista, ou Inglaterra, ou então vamos ter a Argentina campeã em título. Vai ser então seguramente um grande jogo, começa às 8 horas, este jogo que acontece em Atlanta, nos Estados Unidos, este Inglaterra-Argentina. Outras notícias de que se fala neste dia, exames nacionais do ensino secundário, muito se tem falado destes exames nacionais, a classificação terminou hoje, de resto o prazo para a classificação dos exames nacionais deveria ter terminado ontem, mas o Governo decidiu adiar para hoje o fim desse prazo. O Ministro da Educação, Fernando Alexandre, disse que a extensão do prazo de correção dos exames nacionais foi tomada de forma política para garantir a correção com o tempo necessário. De resto, mantém-se a próxima sexta-feira, dia 17, para a publicação dos resultados. O próximo dia 17 será então uma data importante para todos os estudantes, desde logo aqueles que querem concorrer ao ensino superior, porque será o momento em que irão conhecer as notas dos exames nacionais depois deste conturbado processo de classificação gerado pela digitalização das provas que foram prestadas em papel, entretanto digitalizadas para serem distribuídas pelos professores classificadores. Outras notícias neste dia, o Teatro Municipal de Matosinhos revelou a programação da nova temporada. Sob a direção artística de José Nunes, o Teatro Municipal de Matosinhos Constantino Neri regressa às produções próprias com a estreia de Esquecimento Global, em coautoria com Luca Argel, Sara Barros Leitão, Rui Rininho, Cléo Diara, Pedro Bromester, Gisela João, Marta Ren e Marco da Silva Ferreira são alguns dos nomes que integram as propostas de programação até março do próximo ano. Programação deste Teatro Municipal de Matosinhos já apresentada. Também apresentado já o cartaz do Indie Music Fest, este festival que vai acontecer em Baltar entre 3 e 5 de setembro. A organização revelou a distribuição do alinhamento pelos 3 dias do festival, num total de 40 atuações. Pela primeira vez na sua história, o festival inclui artistas internacionais na programação. O Indie Music Fest regressa a Baltar entre 3 e 5 de setembro. E por falar em festivais, temos hoje a arrancar o Vaudeville Rendezvous, este festival internacional Vaudeville Rendezvous, que é apresentado como o maior festival de novo circo, este festival, aliás, de circo contemporâneo, é apresentado como o maior festival de circo contemporâneo e que vai decorrer em 5 cidades minhotas. Então, este festival acontece em Barcelos, Braga, Guimarães, Viana do Castelo e Vila Nova de Famalicão. Vai na sua 12ª edição. Da programação deste festival constam 18 espetáculos, sendo 8 em estreia nacional, com 40 sessões de entrada totalmente gratuita. Hoje tudo acontece em Viana do Castelo, com o espetáculo de abertura Tenet, às 10 da noite, na Porta Mexia Galvão. O festival decorre até ao próximo dia 18 de julho. E regressamos à parede, ainda há pouco falamos de Baltar e do Indie Music Fest, mas continuam as festas da cidade e do Conselho de Paredes, hoje com o artista Mário Pedrosa, às 9h30 da noite, no Parque José Guilherme. Também é sempre um espetáculo a Happy Hour, com a segunda parte já a seguir.
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0: 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Não esquecer que amanhã e sexta temos aí passatempos com oferta de vouchers, ok? Portanto, tudo a tentar a sorte. Amanhã abrimos esta hora da Happy Hour com Afro House Galaxy.

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1: E por cá continuamos em modo happy hour ainda até às 7 nesta quarta-feira. E Miguel Rodrigues, parece que vamos continuar com suecos aqui à mistura, não é?
2: Vamos continuar a falar de DJs suecos, depois de há pouco temos falado de Avicii. Alesso é já um homem casado. Ele casou com Erin Michelle Cummins, é uma modelo. E o casamento aconteceu em Itália, com muitas caras conhecidas entre os convidados. Aliás, há quem diga, e com razão, que os convidados do casamento de Alesso parecia o main stage do Tomorrowland, não é? Porque temos lá grandes nomes, grandes DJs, por exemplo, Sebastian Ingrosso, Martin Garrix, Marshmello, Dylan Francis, todos eles estiveram presentes no casamento de Alesso e da sua mulher, então Erin Michelle Cummins. Aliás, estão já a ser partilhados vídeos do momento da festa. E que festa esta do casamento de Alesso? Eles fazerem a festa com a música que passam diariamente, não é? Não podiam mudar um pouco a playlist, mas não. Mantiveram-se fiéis àquele alinhamento. Alesso, que está a ter um ano muito especial, não apenas pelo casamento, mas porque também este ano marcou o seu regresso às atuações na sua cidade natal, Estocolmo, na Suécia. É verdade, ele há mais de uma década que não atuava em Estocolmo e aconteceu este ano. Portanto, 2026 está a ser mesmo um ano especial para Alesso.
1: E, já agora, vamos fazer um modo flashback. A primeira atuação do Alesso em Portugal foi com quem?
2: Connosco.
1: Connosco em 2000 e... Deixa-me ver se a minha memória...
2: 2000 e troca o passo, não foi?
1: 2011.
2: Foi o mesmo ano do David Guetta.
1: Foi exatamente o mesmo ano do David Guetta. Estás a ver como tu sabes, Miguel Rodrigues.
2: Lembro-me.
1: Foi o mesmo ano do David Guetta. E ele era um desconhecido na altura?
2: Muito tímido. Lembro-me dele, muito tímido.
1: E nervoso. Era apenas a sua segunda atuação ao vivo, depois de cerca de meia hora no Electric Daisy Carnival, no EDC.
2: Por acaso lembro-me desse momento. Da escada dele.
1: Estava muito nervoso.
2: Muito discreto, não é?
1: E veio sozinho do aeroporto de táxi. Meu Deus, tratávamos mal os DJs. Pequeninos, os grandes não. Mas pronto, acho que foi na altura, foi uma necessidade. Ele veio também, o aeroporto era ao lado. Aquilo foi.
2: Sim, era perto.
1: Não é? Portanto, foi mais fácil para todos. E ele chegou sozinho e pronto.
2: Mas lembro-me dele muito discreto, muito calado.
1: E miúdo também, não é?
2: A observar tudo, não é? Muito atento. E teve uma boa atuação.
1: Teve. Em termos de palco, a atuação foi incrível.
2: E depois dali para a frente foi um sucesso fulgurante.
1: Sempre,
2: não é?
1: Sempre a crescer. Portanto, é assim, DJ toca na Beach Party, DJ bem sucedido. É
2: na Beach Party e outros eventos da nova era. Lembro de Martin Garrix, não é?
1: Também.
2: Pouco tempo depois, em 2014, nos melhores do ano, não foi?
1: Sim.
2: Era ele humilde, tinha para aí 17, 18 anos.
1: É, 17 não podia ainda beber e pediu álcool às escondidas. Ah, não era para dizer isso.
2: Não, tu disseste que ele pediu álcool, não disseste que lhe foi fornecido álcool. Isso é diferente.
1: Pois, portanto, é isso. Muito obrigada, Miguel.
2: Ele pediu álcool às escondidas. Mas...
1: Claro que ninguém lhe deu, não.
2: Claro que ninguém lhe facultou nada.
1: Claro que não.
2: Toda a gente lhe disse, não, tens 17 anos, não é possível. É verdade.
1: Que bom lembrar estes momentos aqui também da Beach Party. Happy Hour da Nova Era, já sabes. 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

0: Happy Hour. Estamos em modo Happy Hour até às 7, portanto mais meia hora comigo, Silvia Braga, e também com Miguel Rodrigues, e sempre com convidados especiais, como é o caso do próximo.
1: É verdade, um convidado muito especial que se chama Tom Cruise. Tom Cruise que tem dado que falar esta semana porque foi publicado um trailer de um filme protagonizado por Tom Cruise em que ele aparece com uma imagem completamente diferente. Tom Cruise, como sabemos, está normalmente em grande forma. Estamos a visualizar o Tom Cruise do Missão Impossível. Estamos
0: muito
1: a visualizar o Tom Cruise do Top Gun, mas ele aqui neste filme aparece com o cabelo branco, calvo, com barriga e com um sotaque, aquele sotaque do sul dos Estados Unidos, e portanto com uma imagem bastante diferente daquela que associamos ao Tom Cruise e que é, já agora diga-se, a sua imagem real, porque ele tem uma excelente imagem com
0: genética.
1: A idade que aparece, ele tem, penso que 60 e poucos anos, acho que 64 anos, mas está excelente para a idade que tem. Então, falamos do filme Digger. O trailer foi divulgado esta semana. Fala-se já em Oscar para Tom Cruise, olhando para este trailer. De resto, o próprio ator, numa entrevista à revista People, já disse que nunca teve um projeto que o desafiasse dessa forma. O filme é realizado por um grande realizador, o Alejandro González Iñárritu. Lembramos-nos, por exemplo, do filme The Revenant, que foi protagonizado por Leonardo DiCaprio, entre outros grandes filmes que foram já realizados por Alejandro Iñárritu. É ele, então, o grande responsável pela realização deste filme, e portanto Alejandro Iñárritu como realizador, o Tom Cruise como protagonista, já são dois ingredientes fundamentais para termos expectativas deste filme que vai chegar no próximo dia 1 de outubro. Para já, temos o trailer.
0: Oh, vamos ouvir um bocadinho.
2: Everything changes. You know, one day you're a cat.
3: Just take a little taste for daddy. Come on, sweetheart.
2: A king. The next day you're just ashes in a box.
3: How long would you say she has?
4: Between 2 weeks and 5 minutes.
1: Acho que é a primeira vez que ouço Tom Cruise com este sotaque do sul dos Estados Unidos. Ele interpreta o homem mais poderoso do mundo que, depois de provocar um desastre ambiental, embarca numa missão para reparar os danos que ele mesmo provocou. É esse o papel de Tom Cruise neste filme, Digger.
0: Portanto, fica aqui uma grande sugestão. Quando é que sai?
1: 1 de outubro.
0: Ainda falta um bocadinho. Mas olha, devo dizer que eu vi aqui as imagens do Tom Cruise e realmente está
1: é reconhecível mesmo, não é? Grande trabalho de caracterização.
0: Portanto, parabéns, ele não está o Tom Cruise que nós, miúdas dos anos 90, crescemos a ver nas capas das revistas, que sempre foi um ator muito, com muitos fãs, não é?
1: Muito bem parecido.
0: E muito bem parecido, ainda que aos 64 anos ele está muito bem.
1: Ou como há quem diga, bem apessoado.
0: Bem apessoado. Bem apessoado, Tom Cruise, gostei de regresso e parece em grande.
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0: O trânsito neste regresso a casa, Miguel Rodrigues, conta-nos coisas.
1: Então, trânsito intenso desde logo na Vicaí, no sentido Freixo Rábida, a partir de Bom Joia até à Cida para a 3, volta a complicar a partir do Norte Francos até à Ponte da Rábida para Gaia. No sentido contrário, a Rábida Freixo entre a Ponte da Rábida e o Norte das Antas. Temos também em Gaia ligações por Gaia para a Ponte do Freixo, pela A44 e A20, também ligações ao nó de Coimbrões, pela A44 e pela A1, e o troço da A1 entre o nó de Coimbrões e a Ponte da Rábida, também com trânsito intenso nos dois sentidos da Avenida AEP, também A3, sentido Maia Porto, desde a A4 até à AVC.
0: Vamos a isso, malta, coragem!

0: Happy Hour. Moda Happy Hour, aliás, na reta final desta Happy Hour, vamos falar de uma situationship.
1: É, nós aqui às vezes falamos de amores e desamores, neste caso falamos de amores, não é?
0: Vamos
1: e da
0: ver quanto tempo.
1: Ariana Grande, cuja vida amorosa está ativa. Ariana Grande, que de acordo com o site TMZ, reatou o relacionamento com Ricky Álvarez. Os dois tinham já namorado cerca de um ano, em 2015, imagina, há mais de uma década que Ariana Grande tinha namorado com Ricky Álvarez e agora, de acordo com as últimas informações, eles reataram essa relação, retomaram então esse namoro. Entretanto, desde a primeira vez que namoraram, muita coisa aconteceu na vida de Ariana Grande. Ariana que, entretanto, casou com Dalton Gomez, depois separou-se do marido, entretanto começou a namorar com Ethan Slater, o ator de Wicked, a relação que também já terminou, e agora Ariana Grande terá retomado esse romance com o ex-namorado Ricky Álvarez, de acordo com o site TMZ. Vamos lá ver se esta vida amorosa de Ariana Grande nos vai proporcionar nos próximos tempos mais notícias.
0: É isso, olha, e a propósito, como ela está um bocadinho confusa, não é? Vai para trás, vai para a frente, vai para a frente, vai para trás, vamos ajudá-la a contribuir um bocadinho mais para a sua conta bancária, para ela ir ao psicólogo se precisar depois. E vai tocar já a seguir na reta final desta Happy Hour. Beijinhos, Ariana, tudo bom?
1: E felicidades.
0: E felicidades, pronto. 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Amanhã, a não esquecer, temos aí passatempo. E logo depois, também não esquecer, flashback às 7. 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
1: E agora é tempo de entrarmos em modo flashback durante a próxima hora, esta segunda edição do dia, com uma hora em que vamos todos viajar no tempo até a altura em que éramos muito felizes e não sabíamos. Ela que já foi voz de uma música do Mundial, este ano voltou a ser, mas o primeiro grande êxito dela, pois que pôs o mundo inteiro a abanar as ancas. É claro que falo da Shakira. Hips Don't Lie é o primeiro flashback de hoje.
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diretamente do início dos anos 2000 e de Oeça da Palmeira, a terra mais bonita de Portugal, com os Expensive Soul, agora para o underground e a música eletrónica, que também marcou e muito esta transição 99-2000. Uma das músicas que ainda ficou desse tempo para recordarmos agora no flashback, Solida, Be Yourself.

0: aqui porque a Ana Nova Era, é claro que temos a versão atualizada desta música, mas é sempre muito bom ouvir o original. Esta referência dos anos 90, os Everything But A Girl, aqui com Tracy In My Room, a acabar de tocar no Flashback. Então espero que estejas a gostar e a viajar comigo neste segundo Flashback do dia, porque já a seguir há muito mais. E se só agora chegaste, que bom, hein? Ainda vais apanhar a segunda parte aqui do Flashback. Já a seguir com esta música também mítica, Fine Young Cannibals, She Drives Me Crazy, toca já a seguir aqui na Nova Era.
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0: E nos anos 2000 não havia coração abandonado que não tivesse ficado a chorar quando ouvi esta música. A Sugar Babes com Till Lost in You, um baladão dos anos 2000 que recordamos aqui no Flashback da Nova Era. Já sabes que amanhã há mais Dose Dupla, 11 da manhã, 7 da tarde, ok? A não perder uma hora inteirinha de Flashback, música tão boa que faz parte da tua, da minha, da nossa história. 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

Planeta Música. Cody Lima tem o novo single. O DJ e produtor brasileiro de Tech House apresenta a nova faixa intitulada Ziploc. Cody Lima está a preparar o lançamento de um EP intitulado Overdrive e tem presença confirmada no festival Tomorrowland no próximo dia 25 de julho.

DJ e produtor britânico Bonobo vai lançar um novo álbum. Será o seu 8º álbum de estúdio. Sai no dia 11 de setembro através da editora Ninja Tune, intitulado Distance and Static. Para já, Bonobo apresentou 2 amostras deste novo álbum, os singles Fire on the Water e Drift.

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